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Muito bom dia, são 9 horas. 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

0: A Organização Mundial de Saúde vai realizar esta manhã em Genebra uma reunião de emergência do comitê que está a gerir a epidemia de febre hemorrágica de ébola na República Democrática do Congo. O anúncio foi feito já depois do governo da República Democrática do Congo ter anunciado que morreram 131 pessoas num total de 533 casos de infecção confirmados. A reunião de emergência foi anunciada pelo diretor-geral da Organização Mundial de Saúde, Tedros Ghebreyesus.
1: Esta é a primeira vez que um diretor-geral declara uma situação de emergência de saúde pública internacional antes de convocar uma comissão de emergência. Não tomei esta decisão de ânimo leve. Fiz-o em conformidade com o artigo 12º do Regulamento Sanitário Internacional, após consultar os ministros da saúde de ambos os países e devido à minha profunda preocupação com a dimensão e a velocidade da epidemia. Vamos convocar hoje o Comitê de Emergência para nos aconselhar sobre recomendações temporárias.
0: Tedros Ghebreyesus, o diretor-geral da Organização Mundial de Saúde, o surto de ébola é o mais grave, a mais grave epidemia sanitária nesta altura do mundo, uma crise sem precedentes pela velocidade em que está a avançar, está a afetar não só vastos territórios da República Democrática do Congo, mas também do vizinho Uganda. Depois da direção executiva do Serviço Nacional de Saúde e também da Ministra da Saúde terem baixado as expectativas de dar até ao final da legislatura um médico de família a cada português, a Ordem dos Médicos propõe-se hoje ajudar o governo a recuperar algum do atraso que está a ser acumulado. A situação está, de facto, a agravar-se. Hoje, o bastonário da Ordem dos Médicos chama à Ordem para uma reunião. A esta hora, os sindicatos e os responsáveis pelas unidades locais de saúde para aprovar uma proposta de 17 medidas que será entregue ao governo para melhor gerir os médicos de medicina geral e familiar. Carlos Cortes revela à TSF que a proposta está orientada em três eixos de forma a melhorar a medicina geral e familiar.
2: A questão do acesso universal, criar condições para que todos os portugueses possam ter um médico de família, independentemente do local onde estejam a residir. Por outro lado, também um conjunto de medidas para ajudar a atração dos médicos de família para o Serviço Nacional de Saúde, valorizando efetivamente aquele que é o papel do médico de família, absolutamente insubstituível. E finalmente, a governação clínica, a forma de organização dos cuidados de saúde primários para que sejam mais valorizados os cuidados de saúde primários, e nós sabemos que estes últimos anos têm havido imensas dificuldades.
0: Carlos Cortes, o bastonário da Ordem dos Médicos, diz que o número de médicos nesta especialidade até tem aumentado na última década, mas não a um ritmo suficiente.
2: Nestes últimos 10 anos, a Ordem dos Médicos tem aumentado o número de médicos de família. Nós temos inscritos na Ordem dos Médicos mais 3 mil médicos de família do que há 10 anos atrás. Eram sensivelmente mais de 6 mil médicos de família inscritos. Neste momento, são mais de 9 mil médicos de família inscritos, mas no mesmo período de tempo nós tivemos o número de utentes em médico de família que passou de sensivelmente de 1 milhão em 2015 para os números que nós conhecemos atualmente de 1 milhão e 600 mil pessoas em Portugal que não têm médico de família.
0: O bastonário da Ordem dos Médicos, Carlos Cortes, ouvido pela TSF, ele quer soluções para o Serviço Nacional de Saúde. Em breve, para já, depois da reunião de hoje, desta manhã, a proposta vai ser entregue ao Ministério da Saúde. Cavaco Silva vai ser distinguido esta manhã com a nova Ordem Europeia de Mérito, atribuída pelo Parlamento Europeu. É um dos cerca de 20 laureados nesta primeira classe de condecorados com esta distinção, criada no ano passado no âmbito dos 75 anos da Declaração Schuman para reconhecer personalidades que ajudaram a construir e fortalecer a integração europeia. Precisamente é esse o elogio que é feito pelos eurodeputados portugueses a Cavaco Silva para justificar esta distinção. Francisco Assis, do Partido Socialista, diz que há aqui um reconhecimento do papel de Cavaco Silva no processo de construção europeia.
3: Nós temos, naturalmente, todos numa democracia pluralista, temos as nossas divergências, mas também temos os nossos pontos de consenso e em relação às questões europeias, felizmente tem prevalecido um amplo consenso na sociedade portuguesa e por isso o governo português indicou o professor Cavaco Silva para este prémio, e nós consideramos que é uma decisão correta e naturalmente é com satisfação que hoje aqui estamos para assistir à entrega deste prémio ao professor Cavaco Silva, que é um reconhecimento do papel importante que ele teve no processo europeu durante muitos anos.
0: Ouvido em Estrasburgo pela jornalista da TSF enviada a Estrasburgo, Inês Cortês, Francisco Assis, e o elogio ao papel de Cavaco Silva na construção europeia, também a deputada do CDS, Ana Miguel Pedro, diz que Cavaco Silva foi um elemento de estabilidade. Saúda por isso esta distinção.
4: O professor Cavaco Silva, em primeiro lugar, teve um papel muito importante na vida democrática portuguesa, não só pela modernização das nossas infraestruturas, mas também pela estabilidade governativa que ofereceu ao país durante muitos anos. Valoriza-se aqui o papel como antigo primeiro-ministro, antigo presidente da República, com um importante papel no processo de consolidação da pertença de Portugal à Europa, não só pela negociação, por exemplo, do Ato Único Europeu, do Tratado de Maastricht, com a primeira presidência portuguesa do Conselho da União Europeia. Portanto, o CDS no Parlamento Europeu valoriza e saúda esta distinção.
0: E como não há figuras unânimes, Catarina Martins, eurodeputada do Bloco de Esquerda, critica esta distinção atribuída a Cavaco Silva.
5: Bem, a nível que Cavaco Silva presidiu aos governos portugueses durante uma década, e foram governos que distribuíram cheques para desmantelar a agricultura, as pescas e a indústria em Portugal. Aliás, não deve ter havido nenhum outro governo que tenha distribuído tanto dinheiro para acabar com tanta capacidade produtiva no nosso país, e desse ponto de vista marcou uma economia portuguesa, a forma de integração que tivemos como economia, sobretudo em serviços, em turismo, e portanto marcada pelos baixos salários. Acho que a avaliação que devemos fazer deve ser completa e não podemos esquecer este facto.
0: Catarina Martins, eurodeputada do Bloco de Esquerda, a voz mais crítica em relação a esta distinção que é atribuída, que é concedida hoje a Aníbal Cavaco Silva, antigo presidente e antigo primeiro-ministro de Portugal, um elemento importante na construção europeia, e por isso vai receber-se uma distinção no âmbito da nova Ordem de Mérito Europeia atribuída pelo Parlamento Europeu. Ao lado de Cavaco Silva vão estar esta manhã Angela Merkel, Lech Walesa, Volodymyr Zelensky, Jean-Claude Trichet, Mary Robinson e também o cardeal Pier Paolo Parolin, que é o secretário de Estado do Vaticano. A cerimónia começa às 10:30 da manhã. Os protestos na Bolívia estão a intensificar-se. Os manifestantes falam na pior crise económica em 40 anos, exigem a demissão do presidente Rodrigo Paz. Ontem, manifestantes e polícia envolveram-se em confrontos perto do Palácio do Governo. Mais de uma centena de pessoas foram detidas e há dois feridos, Inês Duarte Coelho.
6: Uma nuvem de gás lacrimogéneo pousou ontem sobre a capital da Bolívia. Foi a resposta da polícia à tentativa dos manifestantes de entrarem na praça onde fica o Palácio do Governo.
7: Em 6 meses o presidente Paz deveria governar. Não era colocar-nos uns contra os outros. Nós demos-lhe o poder, mas ele não conseguiu governar.
6: Eleito há menos de 6 meses, Rodrigo Paz está desde o dia 1 a ser desafiado pelos trabalhadores. Exigem melhores salários e medidas para combater a crise económica no país. Mas o presidente tem outro plano.
8: Ouçam, se vocês querem aumentar os salários, primeiro precisam de gerar empregos. Por isso digo-vos com todo o respeito, não venham com reivindicações, venham com um plano de trabalho.
6: O impasse mantém-se há 2 semanas. O maior sindicato do país decretou greve por tempo indeterminado até que os trabalhadores sejam ouvidos. Até lá, estradas e refinarias mantêm-se bloqueadas. Faltam alimentos e medicamentos e o fornecimento de petróleo está a ser suspenso.
0: Inês Duarte Coelho, e a situação crítica na Bolívia, uma situação social e económica a agravar-se que levou as pessoas às ruas em protesto contra a liderança de Rodrigo Paz, que está em funções há cerca de 1 ano. Agora são 9:11, é tempo de rumar a Espanha com uma novidade. Há mais um antigo primeiro-ministro a braços com problemas na justiça. Neste caso é José Luís Rodrigues Zapatero. Está indiciado por 3 crimes numa investigação sobre suspeitas de lavagem de dinheiro com resgate público de uma companhia aérea. Os termos destas suspeitas são agora trazidos à antena pela correspondente da TSF em Espanha, Joana Rey.
9: Nesta altura, a polícia está a fazer buscas no escritório de Zapatero e em 3 outras empresas. O caso está relacionado com o resgate da companhia aérea Plus Ultra, na qual o governo injetou 53 milhões de euros depois da pandemia. O tribunal investiga um suposto pagamento de comissões ilegais no resgate e o envolvimento de 3 empresas. Uma dessas empresas é uma consultoria de um amigo pessoal de Zapatero, para a qual o ex-primeiro-ministro espanhol fez trabalhos de consultoria durante 5 anos, pelos quais cobrou cerca de 70 mil euros ao ano. Tanto os trabalhos de consultoria como os pagamentos foram reconhecidos pelo próprio Zapatero numa comissão de investigação no Senado em março passado, onde negou qualquer ação ilegal. O ex-primeiro-ministro disse na altura estar na posse de todas as faturas e que todo o dinheiro recebido estava declarado. A oposição já pediu explicações ao governo. O Partido Popular diz que não se trata só de um ex-primeiro-ministro, mas do principal conselheiro de Pedro Sánchez e que o governo tem de dar explicações. Do lado do governo, lembram que o resgate da companhia foi auditado pelo Tribunal de Justiça da União Europeia, que não encontrou qualquer irregularidade.
0: Joana Reia, correspondente da TSF em Espanha, e as investigações à volta de José Luís Rodrigues Zapatero, o antigo primeiro-ministro socialista de Espanha. E hoje, à 1 da tarde, vamos conhecer a lista de 26 nomes escolhidos por Roberto Martínez para liderar a seleção portuguesa de futebol no Campeonato do Mundo deste verão. Começa daqui a menos de um mês nos Estados Unidos, no México e também no Canadá. Há na lista de 26 nomes muitas certezas, ou seja, muitos nomes que já estão garantidos. As dúvidas são menos, António Botelho.
10: Os 3 guarda-redes convocados são Diogo Costa, Rui Silva e José Sá, que não sobram grandes dúvidas. Vamos aos defesas. Os laterais esquerdos estão fechados, Nuno Mendes e João Cancelo. Para lateral direito, Diogo Dalot vai ser seguramente chamado e depois há uma dúvida entre Mateus Nunes e Nelson Semedo. Quanto aos centrais, há 3 convocados praticamente certos, Ruben Dias, Gonçalo Inácio e Renato Veiga. A única dúvida é se Martínez chama António Silva ou Tomás Araújo. Vamos ao meio-campo. Vitinha, João Neves, Bruno Fernandes, Bernardo Silva e Ruben Neves são nomes certos. Samuel Costa também deve ser chamado. João Palhinha e Mateus Fernandes estão à espreita. Quanto ao ataque, Cristiano Ronaldo, Pedro Neto, João Félix, Rafael Leão, Francisco Conceição, Francisco Trincão e Gonçalo Ramos são nomes incontestáveis para o selecionador. Sobram 2 vagas para 5 nomes. Ricardo Horta, Pedro Gonçalves, Gonçalo Guedes, Rodrigo Mora ou Paulinho.
0: António Botelho, com as dúvidas e as certezas em relação aos 26 convocados de Portugal para o Campeonato do Mundo de Futebol, a TSF abre uma emissão especial hoje depois do 12:30 para acompanhar em direto o anúncio à 1 da tarde da convocatória de Portugal para o Mundial.
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Ora então, para todos, muito bom dia, vamos a isso. Manhã de terça-feira, estamos a 19 para este mês de maio. Estes são os sons do Távora.

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0: Bom, depois dos sons do Minho, som Cupinho, daqui a pouco chega a Sónia Costa com o tema Eu Quim. Previsão do tempo para esta terça-feira, dia 19, céu geralmente muito nublado, apresentando menos nubosidade a sul, períodos de chuva fraca ou chuvisco mais prováveis no litoral a norte do Cabo Carvoeiro e até ao meio da tarde. Prevê-se para hoje também uma pequena subida de temperatura. Os valores das máximas para hoje: Lisboa 23, Porto 19, Faro 24. Para Moimenta da Beira, máxima esperada de 22 graus e mínima de 7.

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0: 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Estamos a 15 minutos para o meio-dia. Vamos até Pera Velha. Olá, bom dia.
1: Iba, bom dia, menina Cristina. Como está?
0: Estou bem. E o Fernando, como é que está? Bem disposto?
1: Sim, vamos andando.
0: E que vamos ouvir hoje?
1: Vamos ouvir a Teresa Tarou, como a sua escolha.
0: E vamos dedicar a quem?
1: Vou dedicar ao Carlos Moimenta, para ele e para toda a família, com um grande abraço. Alice Valpanel e sua família, Ondina Dalviti, e Arminha Vilecha de Mondim e Fernanda de Mondim, para ela também, e olha, e a tia tudo, para mim e para o amigo António Rocha.
0: Muito obrigada, vamos à frase.
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0: Isso mesmo, Fernando, um abraço, até amanhã.
1: Tchau, bom dia.

0: E sombra foi o pedido feito pelo Fernando, que nos ouve em Pera Velha. Agora vamos até Mondinho de Baixo. Olá, bom dia.
1: Bom dia, alegria.
0: Bom dia, Fernanda. Bem disposta?
1: De Mondinho de Baixo, sim, bem disposta.
0: Eu disse Mondinho de Baixo?
1: Sim, sou Fernanda de Mondinho de Baixo.
0: Que vamos ouvir.
1: Júlio Iglesias, quanto à Galiza. Vamos dedicar ao meu marido, à dona Arminha de Sé de Monte, à dona Alice e família em Valpenela, à dona Isaura e família em Chivielos, ao Sr. Carlos Esposa na Régua, à Ana Sofia Sobocinha em Bise e ao Sr. Fernando para a velha esposa, que deixou a porta aberta. Um beijinho para a menina e as melhores para o Sr. António Rocha. Agora, ajude-me a falar.
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1: Oficina.
0: Que não deixa nada por resolver.
1: Que não deixa nada por resolver.
0: Isso, Fernando,
1: amanhã,
0: um beijinho.
1: Beijinho.
0: Até amanhã.
1: Até amanhã, menina.

0: Júlio Iglesias com Canto à Galícia. Foi o pedido feito pela Fernanda, que nos ouve em Mondim de Baixo. Vamos até à Vila da Rua. Bom dia.
1: Bom dia, menina.
0: Bom dia, menino Rodrigo.
1: Que vamos...
0: que vamos ouvir hoje?
1: Vamos ouvir uma musiquinha de Nininho Vaz Maia.
0: E vamos dedicar a quem?
1: Olha, vamos dedicar para toda a gente que estiver a ouvir e quem não estiver, que ligue o rádio. E vamos à frase, temos que ir embora. 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
0: Isto está tudo dito, Rodrigo. Um abraço, até amanhã.
1: Um abraço,
0: obrigada,
1: até amanhã.
0: Obrigada. E assim terminamos a primeira edição do Espaço do Ouvinte. Já a seguir vem aí o Melodia Viva. Até já.

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Uma edição do programa Melodia Viva. Eu sou a Cristina Ribeiro e vou estar a fazer-lhe companhia até à uma hora. A boa música aqui é sempre a boa música portuguesa.

tempo de relembrarmos as temperaturas que hoje se fazem sentir. Terça-feira, dia 19 de maio. Deixa-te andar, meu amor. Com máximas em Lisboa de 23 graus, Porto 19, Faro 24. Aqui por Moimenta da Beira, máxima 22, mínima 7.

Sou outra mulher, agora a Agatha com Deixa-te Andar. Porta fora, deixa-te andar, meu amor. E a seguir aos comerciais chegam Nuno Ribeiro, Filipe Delgado e a Sara Correia.

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E dobramos agora a hora. Meio-dia e 30. Nuno Ribeiro ficou para trás com essa mulher. E agora Bia Cabos com a lei do retorno. Esta

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E estamos na reta final do Melodia Viva. Nuno Ribeiro com Imagina. Já a seguir chega Nininho Vaz Maia com Cola-te a mim.

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E é o ponto final no Melodia Viva de hoje. Terminamos ao som de Micael Carreira com Tina. E depois, para chegarmos a uma hora, Tony Carreira e Marisa na Pressa dos Dias. Votos de bom almoço, boa tarde, até logo.

0: Muito boa tarde, são 13 horas.
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0: Bom, já entramos nos últimos minutos deste 14-15.
1: Hoje vamos discutir.
0: Filipe Vergne sai do Museu de Serralves no mês de julho. Segundo a Fundação de Serralves, o processo de seleção da nova

A direção do museu será lançado no imediato perante a decisão do curador francês de abandonar a instituição que dirigia desde 2019. Ricardo Maia com Mesa para Dois, depois Beatriz Felizardo com Lugar da Mulher e fecharemos com um pouco de Dona de Si dos Alentons. Estaremos de volta amanhã para mais uma hora, sempre em português. Já a seguir, Cristina Ribeiro com o Espaço Musical 15 a 16.

0: Boa tarde, são 15 horas.
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também informação com Veríssimo Santos. Para já começamos com a música. Ao som de Soraya Ramos com Nha Terra. E depois Matias Damásio com Loucos.

15 horas e 18 minutos. Relembrar que a seguir aos comerciais chega a informação com Veríssimo Santos.

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1: A 15ª edição das Jornadas de Cidadania realiza-se nos dias 29 e 30 de maio no Auditório das Cabos Terras do Demo. Durante 2 dias serão debatidos temas como o envelhecimento ativo, a violência doméstica e no namoro, a saúde mental na adolescência e os desafios do uso excessivo dos ecrãs. Do programa, dia 29 de maio às 9h30, abertura do secretariado, às 10, sessão de abertura com Alexandre Monteiro, Joaquim Seixas, Telmo Antunes e Paulo Figueiredo. Às 10h30 será a cerimónia de entrega da Bandeira de Mérito Social ao município de Moimenta da Beira por Ricardo Pocinho, da Associação Nacional de Gerontologia Social. E depois será, então, a apresentação dos vários painéis que compõem esta 15ª edição das Jornadas de Cidadania em Moimenta da Beira. A Feira Acliniana está de volta ao Centro Histórico da Lapa nos dias 6 e 7 de junho de 2026. O Centro Histórico da Lapa volta a ganhar vida com mais uma edição da Feira Acliniana. Durante 2 dias, para se deixar envolver pelos aromas da gastronomia tradicional, pelo artesanato, pela música e animação de rua, pelos jogos tradicionais e pela energia única de uma feira inspirada nas memórias e histórias de Aquilino Ribeiro. As inscrições para expositores já se encontram abertas. Está já em preparação a 4ª edição do Passaporte Douro on Two Wheels. A Comunidade Intermunicipal do Douro prepara-se para lançar a 4ª edição do Passaporte Douro on Two Wheels, um evento de mototurismo que promete voltar a percorrer a região do Oriense nos dias 4 e 5 de julho de 2026. Tem um percurso de cerca de 380 km, distribuídos por 2 dias. A iniciativa atravessará 11 concelhos da região, proporcionando aos participantes uma experiência única que combina condução, navegação, cultura e património. Ao longo do trajeto, os mototuristas terão a oportunidade de visitar locais emblemáticos da região, como o Mirador de São Leonardo de Galafura, Espaço Miguel Torga, Castelo e Vila Muralhada de Anciães, Museu do Douro, Museu de Lamego, entre outros pontos de elevado interesse cultural e histórico. O arranque será em Vila Real, com o final do primeiro dia em Peso da Régua, e no segundo dia os participantes têm viagem marcada para Moimenta da Beira, onde termina o percurso desta 4ª edição do Passaporte Douro on Two Wheels. O Expo Salão de Sernancelho recebeu nos dias 16 e 17 de maio de 2026 a 5ª edição do evento Momentos com Vinho, uma iniciativa dedicada à promoção dos vinhos, da gastronomia e da cultura regional. O certame arrancou no sábado com a presença do Secretário de Estado do Planeamento e Desenvolvimento Regional, Hélder Reis, que participou na cerimónia oficial de abertura e deixou palavras de reconhecimento à organização e também ao potencial da região. Foi detido um homem de 43 anos que se fazia passar por militar da GNR em São João da Pesqueira. O Comando Territorial de Viseu, através do Núcleo de Investigação Criminal de Moimenta da Beira, no dia 15 de maio, constituiu arguído um homem de 43 anos pelos crimes de usurpação de funções, dizendo que era militar da GNR, por condução perigosa e detenção de arma proibida nos concelhos de São João da Pesqueira e também em Samora Correia. No âmbito de uma investigação que decorria desde fevereiro, após denúncia nas redes sociais por parte de várias vítimas, alvos de abordagens rodoviárias de um cidadão suspeito que se identificava como militar da Unidade de Trânsito da GNR, trajando sempre sem uniforme policial, aquilo que veio a gerar dúvidas nos intervenientes, os militares da Guarda de imediato realizaram diligências que permitiram identificar o suspeito. Foi ainda dado cumprimento a 5 buscas, 2 domiciliárias e 3 em veículos, que culminaram na apreensão de 28 cartuchos, 5 munições de diversos calibres, 3 dispositivos luminosos de urgência, 1 kit auricular de comunicações, 1 rádio de comunicação portátil, 1 webcam, 1 punhal, 1 arma de construção artesanal e 1 mira telescópica. O sujeito foi constituído arguido e os factos foram comunicados ao Tribunal Judicial de Moimenta da Beira. Novos concursos de professor serão mais simples e transparentes. A intenção do Governo é substituir os atuais mecanismos de contratação de professores. O concurso externo anual, as reservas de recrutamento e a contratação de escola por apenas 2 procedimentos concursais, um primeiro concurso de vinculação e um concurso contínuo ao longo do ano letivo, será mais simples e transparente do que o atual. O processo de colocação é complexo, é pouco transparente. Um dos objetivos deste Estatuto da Carreira Docente é precisamente tornar o sistema mais simples e mais transparente para que as pessoas percebam os critérios e as vagas em que são colocadas face à concorrência. Assim disse Fernando Alexandre. Em junho deverá voltar a receber os sindicatos para apresentar a versão final do Decreto-Lei, que espera aprovar em Conselho de Ministros em julho, mas os princípios básicos para a organização e funcionamento dos novos concursos implementados a partir de 2027-2028 já estão definidos. A intenção do Governo é substituir os atuais mecanismos de contratação de professores, o concurso externo anual, as reservas de recrutamento e a contratação de escola, por apenas dois procedimentos concursais. Numa primeira fase, em maio, deverão então ser lançados os concursos para preencher as necessidades permanentes das escolas, permitindo a vinculação dos professores. Posteriormente, segue-se uma fase de mobilidade interna e, a partir de 1 de setembro de 2027, um concurso que decorrerá em contínuo ao longo do ano letivo para responder de forma imediata a necessidades de substituição e a que os candidatos podem apresentar a qualquer momento a sua disponibilidade de lecionar. Sétimo campeonato Bombeirinho de Ferro 2026, a 23 e 24 de maio em Lamego. No dia 23 será um programa com o hasteado das bandeiras a partir das 9 da manhã, cerimónia de abertura, início do campeonato e às 19 horas será o final das provas desse primeiro dia. No segundo dia, 24 de maio de 2026, início das provas pelas 9 da manhã, às 12 em Serra, às 15 desfile apeado, 15h30 cerimónia de encerramento e às 17 horas será o arriar das bandeiras neste sétimo campeonato Bombeirinho de Ferro 2026 em Lamego. Uma nova etapa começa no CDR de Moimenta da Beira, com ambição, compromisso e vontade de continuar a elevar o nome do clube. A nova direção e a nova equipa técnica unem esforços e forças para preparar uma época de trabalho, dedicação e orgulho pelas cores do CDR. Uma nova presidente, uma mulher, o vice-presidente, o novo treinador principal e o treinador adjunto representam um projeto assente na união, na proximidade e na paixão pelo futebol. Agora, mais do que nunca, o clube precisa de todos, dos sócios, dos adeptos, dos atletas, das famílias e de toda a comunidade. O apoio de cada um poderá fazer a diferença dentro e fora das quatro linhas. A equipa técnica do CDR de Moimenta da Beira, também nova, um grupo de trabalho dedicado, competente, apaixonado pelo futebol, que é composto pelo treinador principal João Duarte, o treinador adjunto António Rocha e o treinador de guarda-redes Pedro Nunes. Com espírito de união, compromisso e ambição, a equipa técnica irá trabalhar diariamente para desenvolver os atletas dentro e fora do campo, promovendo valores fundamentais como o respeito, a disciplina, o companheirismo e a superação. Deseja-se a toda a equipa técnica uma época repleta de trabalho, conquistas e orgulho em defender as cores do Clube de Desporto e Recreio de Moimenta da Beira.
0: Foi a informação regional com Veríssimo Santos.

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De voltarmos à música, ao som de Nininho Vaz Maia com Os Teus Beijos e depois DJ Malvado com Sina de Ofélia.

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5 minutos das 16 horas. Tudo aqui, do café da manhã. Hora em que chega o António Rocha com a segunda edição do dia do Espaço do Ouvinte. Da minha parte, um resto de boa terça-feira.

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6: Então, para todos, muito boa tarde, tudo a postos para esta segunda edição do dia do Espaço do Ouvinte, aqui na sua Rádio Ribatávora. Como sempre, até às 17, você pode marcar o 2.

0: 254-582-544 e pedir o tema da sua preferência. 254-582-544. A frase da tarde: nos momentos difíceis, cuidamos de cada detalhe. Sem demoras, primeiro ouvinte, primeira participação. Muito boa tarde. Ora pois, até seria, mas quem esteve por lá já não está. A linha fica livre para si. Se ligar agora, fala comigo. Olá, boa tarde.
1: Boa tarde.
0: Boa tarde. Azar de uns é a sorte de outros, não é, Arminda?
1: É verdade, é verdade.
0: Que vamos ouvir hoje?
1: Vamos ouvir a José Furtado de Amaro.
0: Sim, senhor. Para dedicar a quem?
1: Para dedicar a toda a minha família. Com um beijo grande para todos, tudo bom e uma boa tarde. Para a Alina Duarte, para o Fernando Veiga. E para a senhora do amigo, a dona Arjorinho, para a Fernanda de Mandim do Baixo, e para a outra Fernanda do Castanheiro e família. Para
0: sim,
1: todos
0: senhor.
1: Os ouvintes do Antunes com rápidas melhoras, e para vocês na rádio, se a vida é para melhor.
0: Sim, sim. Muito obrigado. Vamos à frase.
1: E, então a frase, nos momentos difíceis fizemos o que
0: é
1: da tarde.
0: É mesmo. Muito obrigado, Arminda. Até amanhã, se os quiser. Obrigado.
1: Obrigado. Até amanhã, se os quiser. Obrigada.

0: O Zé Amaro com Roseira Insertada foi o primeiro pedido da tarde. 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Olá, boa tarde.
1: Boa tarde, Zé Luís, o castanhador.
0: Certo, Zé Luís, o que vamos ouvir?
1: Rogério de Pernacova, a cabecinha do peru.
0: Muito bem, para dedicar a quem?
1: Minha esposa, vem-se participantes e para a pessoa António Rogério, forte abraço para que seja igual.
0: A frase?
1: Nos momentos difíceis cuidamos cada detalhe.
0: Obrigado, Zé Luís, um abraço.
1: Obrigado, eu, até amanhã, tchau.

0: Tarde é o Espaço do Ouvinte, segunda edição do dia, como sempre até às 17 aqui na sua rádio. 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
1: Boa tarde.
0: Exaurem-se de elos.
1: É verdade.
0: Que vamos ouvir?
1: Vamos ouvir Manuel Monteiro ou Sónia?
0: Para dedicar a quem?
1: Para dedicar aos meus filhos, netos e bisnetos, à Dona Maria da Conceição, à Dona Odina, à Dona Fernanda, ao Sr. Carlos e à Dona Sãozinha. E para vocês também uma boa tarde, uma boa semana.
0: Sim, senhor, muito obrigado. Vamos ao que falta.
1: Nos momentos difíceis, cuidamos de cada detalhe.
0: Está dito e bem dito. Obrigado, até amanhã.
1: Obrigada, até amanhã.

0: O Nel Monteiro com Linda Sónia. 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Mais um ouvinte, mais um pedido. Olá, boa tarde.
1: Olá, muito boa tarde.
0: Boa tarde, com quem falo?
1: Com a Maria da Conceição em Vila Xandaveira.
0: Sim, senhor. O que é que vamos ouvir hoje, Conceição?
1: Vamos ouvir o grupo da sobreposta, o Imigrante.
0: Para dedicar a quem?
1: Aos meus filhos, noras, netos e bisnetos, à minha Joana. Para quem me escuta em Vila Xandaveira, não esquecendo de moto e a esposa. Para todos os doentes de Miscaiá. Para todos os imigrantes, para a Dona Isaura, que a vem de ouvir agora, um beijinho para ela e para a Dona Ondina e tudo bom. E para quem estiver ontem de parabéns, e para o Martim, que é meu sobrinho, que está em Lisboa também de parabéns. Se estiverem a ouvir, parabéns para eles e muitas felicidades.
0: Sim,
1: e para o senhor, para o senhor, mandou aqui na obra do meu filho, pronto.
0: Sim,
1: ele já
0: sabe
1: quem é.
0: Muito bem.
1: E para vocês aí, as suas melhoras.
0: Obrigado, vamos à frase.
1: Nos momentos difíceis, cuidamos de si.
0: Não, nos momentos difíceis, cuidamos de cada detalhe. Isso.
1: Cuidamos de cada detalhe.
0: Muito obrigado, Conceição. Até amanhã. Obrigado, até amanhã. Amigos da Sobreposta com Imigrantes.

0: 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Vem mais um ouvinte, vem mais um pedido. Olá, boa tarde.
1: Boa tarde.
0: Aldina Duarte.
1: É sim?
0: Em Lisboa.
1: Estou longe, mas estou a ouvir.
0: Sim, senhor. E vamos ouvir o que, Aldina?
1: Estava a ouvir, por favor, o Tony Carreira, A Vida é para Viver.
0: Muito bem.
1: É, para dedicar à Dona Arminda Carvalho, com um grande beijinho, para a Dona Alice de Valpenela, também com um beijinho para ela, para o Sr. Fernando Veiga, para todos os ouvintes e para vocês aí na rádio, com um beijinho para todos, com carinho.
0: Muito obrigado. Agora, vamos à frase.
1: É a frase. Nos momentos difíceis, cuidamos de cada detalhe.
0: Está dito. Muito obrigado. Até amanhã.
1: Obrigado pela atenção. Até amanhã. Obrigado.

0: Tony Carreira, a vida é para viver-se. Com a próxima participação, vamos dobrar os primeiros 30 minutos. Não esqueça, até às 17, pode marcar o 254-582-544 e pedir o tema da sua preferência. Muito boa tarde.
1: Boa tarde, António Rocha, como está?
0: Vamos andando, obrigado. E a Cristel Seixas, bem disposta aí pela Suíça?
1: Também.
0: Sim, vamos ouvir o quê?
1: O Mike da Gaita, uma música à sua escolha.
0: Para dedicar a quem?
1: Aos meus pais, ao meu primo, à minha família toda em Nagoza, ao Lino Benjamin, ao Ângelo esposa em Longa, para si e para a Cristininha.
0: Muito bem, muito obrigado. Vamos à frase.
1: Dos momentos difíceis,
0: cuidamos
1: de cada detalhe.
0: Obrigado. Até amanhã, Cristel.
1: Até amanhã. Tchau.
0: Mike da Gaita, arrebita.

0: Mike da Gaita com Arrebita. 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Ora, boa tarde.
1: Boa tarde, Sr. António.
0: Alice.
1: Em Valpenela.
0: Em Valpenela. Hoje vai ser o que, Alice?
1: Starlight.
0: Starlight, para dedicar a quem?
1: Dedicar à Dona Ondina, à Dona Arminda, à Dona Fátima, à Catarina Isabel e à Aldina Duarte, em Lisboa. Para elas, um beijinho grande. E para todos uma boa tarde.
0: E para sim, ti, senhor. Para muito obrigado. Vamos à frase.
1: Nos momentos difíceis, cuidamos de cada detalhe.
0: Está dito. Obrigado. Até à próxima. Bom trabalho. Boa para tarde, vocês. Obrigado.
1: Obrigado.
0: Starlight, isto é que a gente...

0: Os Starlight, isto é que é gente. 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Mais um ouvinte, mais um pedido. Ora, vamos lá. Muito boa tarde.
1: Boa tarde, Sr. António.
0: É a Dona Adelaide.
1: É verdade, na Ponta do Abade.
0: Na Ponta do Abade. Vamos ouvir o quê?
1: Vamos ouvir Carlos Ribeiro e Migrante Português.
0: Para dedicar a quem?
1: Olha, vou dedicar ao... Que está a beira do Rodrigo, se não é tu. Vou dedicar ao meu Jorge, ao meu Gaspar, ao meu Carlos, dois netinhos, Simão e Maria, e para a Karina. E agora queria dedicar aos meus cunhados, Henrique, Odete, que vão para a França, e a Aldina.
0: Sim, senhor.
1: E ao homem. E agora quero dedicar aqueles... O João Pedro da Ponta Vale da Manela.
0: Vamos à frase, minha amiga.
1: Uma ajuda, fazer favor.
0: Nos momentos difíceis.
1: Nos momentos difíceis.
0: Cuidamos.
1: Cuidamos.
0: De cada detalhe.
1: Cada detalhe.
0: Isso. Muito obrigado, dona Adelaide. Até amanhã.
1: Até amanhã, se Deus quiser. E obrigado. Para a Cristina também.
0: Carlos Ribeiro, português imigrante.

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1: Bom, restam 16 minutos. Ainda há tempo. Ligue e peça o tema da sua preferência. 254-582-544. Ora, vamos para mais um pedido. Era mais um pedido, mas já não é. Pelo menos até ver. Fica disponível o 254-582-544. Ora, aí está. Boa tarde.
2: Boa tarde.
1: Com quem falo?
2: Com a Cátia da Rio Dados.
1: Com a Cátia de Rio Dados, é isso?
2: Sim.
1: Que vamos ouvir, Cátia.
2: Pedro Santos, Vítor Tamar.
1: Não percebi.
2: Vítor Santos.
1: Vítor Santos?
2: Prometo de amar.
1: Sim, para dedicar a quem?
2: À minha mãe, ao padrasto, à Ana, ao Mateus, à Rosa e à Luísa.
1: Muito bem, vamos ao que falta, a frase. Nos momentos difíceis.
2: Nos momentos difíceis.
1: Cuidamos.
2: De cada
1: detalhe.
2: Detalhe.
1: Muito obrigado. Até à próxima.
2: Até à próxima.

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